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0: aí, gente, bom dia, bom dia. Tô chegando, tá começando mais um programa. Ótima manhã pra você hoje, quinta-feira. Já tá quase sextando, né, meu amigo, você, minha amiga. Muito bom dia, hoje o nosso calendário está marcando 27 de agosto, quinta-feira, ano 2026, né? Por aqui o Sandro Alcântara e aí você ouvinte que é muito mais importante, está no ar, aumente o volume do seu rádio, porque a partir de agora você vai ouvir o melhor programa sertanejo do Brasil! É o Amanhecer na Chapada Diamantina, trazendo a boa música raiz sertaneja para você curtir nessa manhãzona de quinta-feira aqui com a gente da Rádio Cultura 820 kHz, ZYH 534. Vem comigo, é muito prazer, seja bem-vindo, seja bem-vinda. O nosso zap é o 75992074717 para você interagir com a gente aqui no Amanhecer na Chapada Diamantina. 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
0: Bom dia pra você, meu amigo, você que tá levantando agora, você que já levantou, você que tá tomando aquele cafezinho, fazendo aquele café gostoso, preparando aí pra mais um dia de lida, pra mais um dia de trabalho, coisa boa, hein? Bom demais, é bom demais. Pois é isso aí, meu amigo, você que tá aí na zona rural, você da cidade, muito bom dia, seja bem-vindo, seja bem-vinda, está no ar o nosso programa Amanhecer na Chapada Diamantina, e para começar muito bem, a gente começa com eles, João Mineiro e Marciano, meu desejo, às 6 da manhã, mais 5 minutos, 6:05, meu povo, vamos levantar, tá na hora da lida.

0: muita beleza, 6 da manhã, às 8 minutos, 6 e 8 da manhã. Você conferiu aí, vai começar muito bem o nosso programa de hoje. A música bonita, né? No seu dial, no seu rádio aí. Bom dia para você que está na sintonia do nosso programa. E aproveitando aqui, mandando um abraço especial para minha amiga Leiliana, lá da Base dos Bois. Bom dia. Alô, Valtemir, já tá na lida aí também, acorda cedo. Meu amigo Rangel, alô, Rangel. Amigo Rangel aí, né? Lá, sempre na obra aí, trabalhando e ouvindo o nosso programa, participando com a gente. Um abração pra você, viu, Rangel? E também a minha amiga Ivone, lá do Caetano. Bom dia, Ivone do Caetano. Alô, Lene Miranda. Bom dia, Lene Miranda. Aí, também aqui o Tinga ouvindo o programa. Nossa amiga Cineide. A Neilze, né? De Wagner. E também no Aldo de Ibiaporã, meu amigo Hélio Martins. Alô, Hélio Martins, o caminhoneiro. É um buzinaço para você aí, ó. Meu amigo Hélio Martins, né? Também alô, seu Jário, seu Jário do Leite, né? Antônio Jário, lá da Fazenda Agropaulo Bonito, bom dia. A minha amiga Matilde, lá da Baixona. E também o Amarildo, na sintonia do programa. Ana Marrinha, Alex Medrado, lá de Lajedinho. E o Alemão, bom dia. Todo mundo na sintonia do nosso programa.
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0: Legal, daqui a pouquinho tem a nossa mensagem de hoje, a mensagem do dia. São 6:09, tem mais um modão pra você. Chegando, Juno e Júlio, filho pródigo.

0: Olha, a hora certa, meu povo, 6:12 da manhã, um filho pródigo cantando aí pra você essa música bonita com Júnior e Júlio. Gente, bom dia, tá no ar o nosso programa, hein? Vai ligando, vai participando com a gente, vai mandando o seu alô, o seu áudio aqui pro nosso zap 759-9207-4717 e vai participando. Vamos essa seguindo, chegou a hora da nossa mensagem do dia.
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0: Olha, gente, que hoje nós, que nós tenhamos coragem para recomeçar, sabedoria para escolher o que realmente importa e fé para seguir em frente. Nem todos os dias serão fáceis, mas todos podem trazer uma oportunidade de aprender, uma oportunidade de agradecer e fazer o bem. Não se preocupe com o que ainda não aconteceu. Faça o melhor que puder hoje. Confie em Deus e siga com o coração tranquilo. Que o seu dia seja de paz, saúde e esperança e boas notícias. Bom dia! 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Legal, vamos seguindo, são 6 da manhã, mais 18 minutos. E a gente vai seguindo com muito mais modão pra você nessa manhã de quinta-feira.
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0: Chico Rei Paraná cantando pra você, só quero te dizer, bom dia você meu amigo, você minha amiga, bom dia, ótima quinta-feira, que Deus abençoe seu dia.

Olha a hora, meu povo, 6 da manhã, mais 21 minutos, 6h21, daí você ouviu Chico Rei Paraná cantando pra você nessa manhã. E a gente vai fazer um breve intervalo comercial e eu volto já já com muito mais aqui do nosso Amanhecer na

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6: Legal, estamos de volta às 6 da manhã, mais 26 minutos, 6h26. Estamos de volta com o nosso programa. Até às 8 tem moda boa pra você. É, aqui no nosso Amanhecer na Chapada Diamantina. Abraçando a você, meu amigo, aí no centro da cidade, também ouvindo a nossa programação. A você que está aí também nos bairros Capelinha 1 e 2, né, Santa Luzia, pessoal do Belarmino Neri, pessoal da Baixada, também lá do Liberdade, Núcleo Rural, pessoal do bairro Dona Ninha. Bom dia para todo mundo aí ouvindo o programa, hein? E aí também o pessoal que está com a gente ouvindo lá na Ponte de Itaba, São José, e o pessoal do ACM 1, 2 e 3 também, bom dia. Mande seu áudio, olha, 759-9207-4717. O canal está aberto aí durante todo o programa, tá bom? Todo o programa. São 6 da manhã, mais 27, 6h27 da manhã. A gente traz mais modão pra você, ó. Chitãozinho Chororó cantando bonito com a participação de Christian Ralph. Esse modão bonito aí, ó, a tristeza do Jeca.
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1: Bom demais, aí você ouviu Chitãozinho e Chororó e a tristeza do Jeca. A participação de Christy Ralph, né, cantando no nosso programa. Bom demais, hein? Chegou a hora de falar com os nossos ouvintes, chegou a hora do WhatsApp, né? Vamos aqui, deixa eu falar com a dona Marinalva. Dona Marinalva tá lá, ouvindo o nosso programa. Bom dia, dona Marinalva, tudo bem?
2: Bom dia, Sandro. Tudo bem, Sandro?
1: Tudo aqui bem, dona Marinalva.
2: Gostaria de ouvir a próxima música. É oferecer para Dona Marivalda, sim, Noaldo, Valteni, Lene, Neilza, Gel do Rádio.
1: Gel do Rádio,
2: e
1: sim.
2: E todos os ouvintes.
1: Beleza.
2: E para você também, viu?
1: Opa, obrigado, Dona Marinalva.
2: Oi, Sandro, pode ser João Mineiro e Marciano, viu?
1: João Mineiro e Marciano é boa, hein? Boa, essa é boa.
2: A música pode ser essa.
1: Viu? Tá certo, dona Marinalva. Um abraço pra senhora ouvindo o programa. Aqui o Amanhecer na Chapada Diamantina. Você pede e a gente toca, né? E a gente toca o que você pede, tá certo? Vou trazer aqui, então, João Mineiro e Marciano. Trazer uma moda boa, bonita, né, pra você. Nessa manhã de quinta-feira, cadê a música aqui com o João Mineiro e Marciano? Esta noite como lembrança. Esse é o nome da música, hein? Olha que modão aí, ó. Segura aí, dona Marinalva. Vai pra senhora, ó. João Mineiro e Marciano cantando bonito aqui no seu Amanhecer na Chapada Diamantina.

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2: Olha a hora, meu povo, 6h44, 6h44, alô Creuza em São Paulo, já tá na lida desde cedo, né? Hoje é quinta-feira. Valeu, gente, vamos seguindo com o nosso Amanhecer na Chapada, oferecimento Supermercado Bom de Preço, também a Ponte da Construção, tudo para a sua obra, também a Agro Martins, a farmácia veterinária mais completa de toda a região. 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Deixa eu falar com ele, Cláudio Pires, com a gente. Alô, Cláudio,
3: bom dia. Bom dia, meu amigo Sandro, bom dia, ouvinte da Rádio Cultura aí, 820 kHz.
2: E aí, Cláudio?
3: É, meu amigo Sandro, rapaz, e você, ouvinte que amanhece aí... Já ligadinho na Rádio Cultura, com Amanhecer na Chapada, com o nosso amigo Sandro, né?
2: Opa!
3: Ei, Sandro, e aí, Sandro? E essa galinha, rapaz?
2: E
3: essa
2: galinha?
3: Dona Marigalva? Rapaz, eu tava falando aí, sábado. Rapaz, nós vamos pegar Eliseu aí, Sandro, viu? Vamos pegar no braço dele e vamos levar lá, rapaz, pra nós dar um tombo aí nessa galinha, Dona Marivalda, viu, Dona Marivalda? Sandro, e Eliseu e Valtemir, né? Valtemir?
2: Eita,
3: e
2: coisa
3: aí,
2: rapaz, boa.
3: E essa galinha aí, Sandro? O que é que nós vamos fazer?
2: Rapaz!
3: Nós vamos ter que ir, viu?
2: Será que vai?
3: Tá com vontade de ir. Agora Eliseu, nós temos que pegar no braço e carregar ele, viu? Valeu, meu amigo Sandro. Um abraço pra você e bom trabalho, viu?
2: Valeu, um abraço, meu amigo Valtemir, também da Vila Paraná. Cláudio Pires. Será que não vai, rapaz?
4: O quê? Não acredito.
2: Eita, nós, rapaz, eu falei com o Eliseu essa semana, viu, Dona Maria?

0: a dona Marivalda, né, o Valtemir também, né? Fala aí, Valtemir, Valtemir tá na linha aqui pra falar com a gente, deixa eu ver aqui, deixa eu ver aqui, deixa eu falar com o Valtemir. Alô, Valtemir, bom dia, meu amigo.
1: Bom dia, meu amigo Sandro, Valtemir, deixa eu ir pra lá, Sandro, eu quero que você toca, né, do Duque da Van aí.
0: Do Duque da Van.
1: Eu fui assim, pra todos os pessoal assim comigo, quero mandar um abração aí pra Marivalda Maquixá, pra dona Marindá, pro Maltide Rosália, pra Antônio Santana, pra Geo do Rádio, Jorge Moreno.
0: Beleza. Pra
1: todos os pessoal que tá sempre estonizando aí, meu amigo.
0: Beleza demais.
1: Um abraço aí pra Cláudio Pires também, rapaz. Aí, rapaz, falava ainda aí, se vocês ficarem maçando aí sem ir essa viagem, nós vamos ir comer essa galinha lá na casa de Marivalda. E aí, o que sobrar nós traz pra vocês também, não deixa vocês na mão, não. O que
0: vai
1: sobrar nós traz, né?
0: Vai sobrar o quê? Vai sobrar nada não, Valtemir. Vai sobrar o quê, rapaz? Aí nem cachorro come, porque não sobra, né? A gente vai ficar, ó, chupando o dedo, se a gente não for, viu? Se a gente não for comer essa galinha aí, quem chegar primeiro... Já viu aquele ditado, Valtemir? Quem chega primeiro na fonte que bebe água limpa, né? Eita, nós! Mas vai, rapaz, eu tô te falando, rapaz, esse negócio tem que ser logo, né? É, tomara que esquenta logo aí, que o inverno vai embora, pra ver se eles iam tomar coragem, né? Legal demais, gente, que bom, né? Um abraço pra vocês, é bom, nós agradecemos demais esse convite de vocês aí. É uma satisfação, né? Será uma satisfação muito grande, né, de estar participando aí, lá com dona Marivaldo, com o Valtemir, dar um campo aí nessa região aí, né? Pra conhecer vocês, tá bom? Muito obrigado, gente, mesmo de coração, pela audiência de todas as manhãs, aqui no Amanhecer na Chapada Diamantina. Vamos seguindo, trazendo mais modão pra você. Alô, meu amigo caminhoneiro, bom dia. Olha, hoje é dia do psicólogo, dia do corretor de imóveis e dia do boiadeiro. É isso aí, ó. Faltando 12 minutos para as 7 da manhã.

Aí Dudu Vidal vem cantando pra você. Quem pediu foi o meu amigo Valtemir, lá da Vila, Paraná de Bonito, né? Um abraço, viu, Valtemir? Obrigado pelo carinho da audiência. Alô, Luiz da Mata Verde, bom dia, meu amigo. Tá aí ouvindo o nosso programa, né? 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Vamos seguindo com o nosso Amanhecer da Chapada Diamantina. Daqui a pouquinho tem informação para você ficar bem informado aqui no Amanhecer da Chapada Diamantina. Você vai ficar sabendo que crédito rural cresce 30,5% na Bahia. E também Banco do Brasil começa a renegociar dívidas rurais. E ainda também o preço do boi gordo é na região e também em todo o Brasil. Vamos trazendo mais modão? Chegando essa daqui é boa. Zezé de Camargo e Luciano cantando para você. Serafim e seus filhos. 5 para as 7.

0: legal, gente. São 7 pontos já, né? 6:59, 40 segundos. Vai pular para as 7 da manhã em ponto no nosso Amanhecer da Chapada Diamantina. E agora chegou a hora de informação, de trazer notícias para você no nosso Notícias Agrícolas, para você ficar bem informado.
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0: Agora 7 horas em ponto. 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Aqui você vai ficar sabendo, o crédito rural cresce 30,5% na Bahia. Banco do Brasil também começa a renegociar dívidas rurais. E ainda, a cotação do boi gordo pelo Brasil e pela nossa Bahia. Agora, aqui no Notícias Agrícolas. O crédito rural concedido na Bahia chegou a 16 bilhões e 180 milhões de reais nos 12 meses encerrados em julho deste ano. Um crescimento de 30,5% em relação ao período anterior. Os dados são do Banco Central. A agricultura familiar recebeu 3 bilhões e 580 milhões de reais pelo Pronaf, alta de quase 22%. Também cresceram os recursos para a produção sustentável e para médios produtores. Segundo especialistas, o avanço do crédito ajuda a financiar custeio, investimentos e infraestrutura, movimentando a economia e fortalecendo as famílias que vivem da atividade rural no estado. O Banco do Brasil começou nesta quarta-feira, portanto ontem, a renegociar dívidas de produtores rurais por meio do programa criado pelo governo federal. Cerca de 113 mil clientes do banco têm operações que podem ser beneficiadas, envolvendo até 100 bilhões de reais. A medida provisória 1376 criou linhas especiais para produtores e cooperativas que tiveram perdas por eventos climáticos ou problemas de mercado em pelo menos duas safras, entre 2019 e 2025. A iniciativa busca aliviar o endividamento do setor que enfrenta aumento da inadimplência no crédito rural. Vamos conferir a cotação do boi gordo hoje no nosso Brasil com a reportagem de Sofia Muniz.
2: O preço do boi gordo teve redução nesta quinta-feira, 27 de agosto. Em São Paulo, a arroba é negociada a R$ 342,50. No mercado de frango, os preços apresentam aumento na Grande São Paulo, em São José do Rio Preto e em Descalvado. O quilo do frango congelado está cotado a R$ 7,30, enquanto o frango resfriado é vendido a R$ 7,27. Já a carcaça suína especial apresenta estabilidade nos atacados da Grande São Paulo, com o quilo comercializado a R$ 7,38. Entre os estados analisados, o suíno vivo registra queda em Santa Catarina, onde o animal é negociado a R$ 4,56 por quilo. Os dados são do CPEA. Reportagem Sofia Muniz.
0: Obrigado, Sofia, pelas informações. Aqui da Bahia, a arroba do boi gordo está em cerca de 342 e 343. A média CPEA para ontem, né, dia 26, foi de R$ 342,50. 7 da manhã, mais 3 minutos, você ouviu Notícias Agrícolas, que está de volta amanhã, às 7 da manhã. 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
7: Legal, gente. 7:12, já estamos de volta. Amanhecer na Chapada Diamantina, bom dia meu povo, oferecimento do supermercado Bom de Preço, endereço da economia. 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
4: Ah, estamos de volta no nosso Amanhecer da Chapada Diamantina. E a gente vai seguindo com o nosso modão sertanejo até as 8. 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Tá bom? Vamos seguindo para a nossa última parte, né? A nossa última meia hora aí do programa, né? Falta 40 minutos, né? Mais ou menos, para a gente terminar o programa. Mas tudo bem, vamos levando. Eu trago aqui mais uma participação com a minha amiga Cineide. Bom dia, Cineide.
5: Bom dia, Cineide Belarmine.
4: Tudo bem, Cineide?
5: Quero mandar alô para Martina Baixona, Liliana Vales Boia, Maria de Souza Fazendo Barrinha, para Cláudio Pires, para a minha filha, que é uma esposa nova, para você, para os ouvintes, quero ver a música de Roberta Miranda.
4: Beleza, abraço para você, minha amiga, a minha amiga Cineide aí do Belarmino Neres, é ouvindo o nosso programa. Obrigado pelo carinho da audiência, hein? São 7 da manhã, mais 23 minutos, 7:23 da manhã. E a gente vai seguindo aqui com o nosso modão sertanejo. Eu trago o Fafá de Belém, depois Roberta Miranda.

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1: Aí o Roberto Miranda cantando pra você Chuva de Amor no nosso programa Amanhecer da Chapada Diamantina, hein? Bom demais, são 7h31 da manhã, 7h31. Vamos falar com o meu amigo Luiz da Mata Verde, tá ouvindo o nosso programa. Alô, Luiz, bom dia, tudo bem, Luiz?
2: Bom dia, Sandro. Quem fala aqui é Luiz. Ô, Sandro, passa aí pra mim, Daniel e Samuel. Daniel. Vai um alô aí pra seu Silvino aí na barrinha. E todos que estiverem na escuta desse programa. Valeu.
1: Beleza. Valeu, um abraço, meu amigo Luiz da Mata Verde, que eu vi aí Samuel, Daniel e Samuel, né? A gente toca já já. Falar com meu amigo Rangel. Alô, Rangel, bom dia,
3: bom
1: meu
3: dia,
1: amigo.
3: Bom dia, Sandro.
1: E aí, meu amigo?
3: Tá.
1: Beleza.
3: E aí, conseguiu achar a música pra tocar aí pra gente?
1: Rapaz, vou ver se eu acho ela hoje aqui,
3: valeu,
1: viu?
3: Valeu.
1: Beleza.
3: É Tostão de Chuva o nome da música.
1: Tostão de Chuva. Pronto, eu vou ver se eu acho ela aqui pra gente tocar hoje. Essa moda, essa cantiga aqui, viu? Beleza, Rangel, um abraço aí, tá na obra do Tremendão. Eita, cadê o Tremendão, rapaz? Tá por aí? Eita, nós. Tem mais gente pra falar com a gente aqui? Deixa eu ver. Alô, bom dia.
4: Alô, Sandro. Alô, Sandro.
1: Bom dia.
4: Alô pra gente aqui. É, pra Rangel, vai descendo trabalhando. Pra Rangel, vai descendo trabalhando.
1: Beleza.
4: Aqui na obra de Junei.
1: Na obra de
4: Alô, pra Rangel, vai descendo, vai descendo, vai descendo.
1: Opa! Aí eu mandei uma alô agora aí para o Tremendão, né? Para o Tremendão aí, aí na obra de Gilney. De repente, depois ele tá puxando minha orelha aí. Vocês ficam falando Tremendão, né? Valeu, gente. Abraço. Obrigado pelo carinho da audiência. Só faltou falar o nome aqui, né? Ele falou o nome? Falou ou eu não ouvi o nome? Deixa eu ver aqui.
4: Alô, Sandro. Alô, Sandro. Manda alô para a gente aqui.
1: Ah.
4: É, para Rangel, vai descendo trabalhando. Para Rangel, vai descendo trabalhando. Aqui na obra de Junei. Manda alô pra Rangel, vai descendo, vai descendo, vai descendo.
1: Muito bem, vai descendo. Eita, nós. A minha amiga Ivone do Caetano. Bom dia, Ivone.
5: Bom dia, Sandro.
1: Tudo
5: estou
1: bem, Ivone?
5: Ouvindo manhã na Chapada. Uma excelente
1: maravilha.
5: Manhã pra todos os ouvintes. Pra
1: obrigado.
5: Você também.
1: Obrigado, Ivone. Tá bom, muito obrigado. Viu, nosso amigo Noaldo também tá lá em Ibiaporã. Deixa eu ver aqui, aluno Aldo, bom dia, meu amigo.
6: Eu tô aqui ligado aqui no Amanhecer da Chapada.
1: Maravilha.
6: Uma música aí com Tonico e Tinoco.
1: Tonico e Tinoco, é boa, muito boa, hein? Legal demais. Legal, valeu, gente. São 7 da manhã, mais 33, 7h33. Aqui no nosso programa, Amanhecer da Chapada Diamantina. Fazer um breve intervalo, a gente volta já já e atendendo os pedidos musicais de hoje aqui no Amanhecer da Chapada.

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5: Beleza demais, já estamos de volta no Amanhecer da Chapada Diamantina. 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Tá certo? 7h43 da manhã. 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Quem me pediu aqui foi o meu amigo Valtemir, lá da... Valtemir não, o Valtemir já pediu quem aqui, eu toquei pra você, Valtemir, não? Será que eu tô devendo? Não, você ofereceu, eu vou pedir, eu vou ver se eu consegui tocar sua música, né? Tem dia que não dá tempo, né, gente? Tem dia que não dá tempo, a gente atende os pedidos e tem dia que não dá tempo a gente tocar. Mas vamos lá, eu vou trazer Daniel e Samuel, que vai para o meu amigo Luiz da Mata Verde. O meu amigo também, Rangel, já pediu aí Tostão de Chuva. Eu vou ver se eu acho essa moda pra gente tocar aqui no nosso programa, tá bom? E daqui a pouquinho eu vou atendendo aí todo mundo. Anda! Danoel e Daniel e Samuel, na direção de Belém, faltando 15 minutos para as 8 da manhã.

0: Legal, 7h48 da manhã, Daniel e Samuel na direção de Belém. Ô Rangel, eu vou tocar sua música agora, viu, meu amigo? Eu vou trazer aqui Lucas Evangelista e é sobre o Tostão de Chuva. Vamos ouvir aí um pouco. É grande pra caramba, viu, bicho? Toma o programa todinho, mas eu vou tocar. Vamos lá. Tá aí, ó. É um tipo um repente, né? 7h49.
1: Escrito e cantado por Lucas Evangelista, vamos ouvir agora o bonito poema O Tostão de Chuva.

0: Pá, rapaz, é longa, hein, meu amigo? Eu chego a cochilei aqui, viu? Aí um tostão de chuva, né? Rapaz, Lucas Evangelista, rapaz, é uma longa história, né, amigo? Que coisa, viu? Ô, Luiz, cadê Luiz? Luiz tá aqui pra falar com a gente. Tem um áudio do Luiz. Diga aí, Luiz. Cadê? Aqui, ó.
1: Bom dia, Sandro. Quem fala aqui é Luiz. Ah, Sandro, passa aí pra mim, Daniel e
0: essa já
1: Sandro.
0: Foi.
1: A história dessa música aí, você tá escutando aí, rapaz? O negócio é pesado.
0: Tu já viu, rapaz?
1: Responde.
0: O negócio é pesado, né, Luiz? Tu já viu, rapaz? É uma longa história, né? Valeu, meu amigo Luiz. Um abração pra você aí. Agora são 7h56 aqui no nosso programa. E a gente vai já finalizando, né, o nosso programa de hoje. Agradecendo a você pelo carinho, agradecendo pela sua audiência. E se Deus quiser, amanhã, a partir das 6h, estaremos de volta com mais um Amanhecer na Chapada Diamantina. Agradecendo a Deus por mais um dia, o nosso bom Deus que manda chuva na hora que Ele quiser, quando Ele quiser, no tempo dEle, e manda para todos, independente de religião, de cor, de raça. Esse é o Deus. Vamos seguindo. Tchau, gente. Até amanhã, se Deus quiser.

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0: Tira o Tinga! Bom dia, minha querida Bahia, o meu bom dia para você aqui de Utinga e toda esta região, aonde quer que as ondas possantes da Rádio Cultura AM a 820 aqui de Utinga esteja chegando agora de manhã. São 8 horas e 33 minutos. O meu bom dia, o bom dia da equipe de pai de santo, mãe de santo, videntes, espíritas e médium. Aqui à frente dos microfones da Rádio Cultura AM está este humilde espírita, este humilde babalorixá, professor Souza, aqui comandando o programa Uma Luz em Sua Vida, das 8h30 às 9 da manhã, aqui pela Cultura AM a 820. Meu amigo, somos 11 pessoas. 11 pai de santo, mãe de santo, tudo na sua graduação espiritual. Eu vou explicar um pouco agora de manhã por que foi que você falou com o pai de santo, com a mãe de santo, e ele não resolveu o teu problema, não fez o teu trabalho. Veja bem, a mulher, ela é especialista, a especialidade dentro da mediunidade da mulher. Ela só pode realizar trabalhos de amarrações conjugal. É o que a Madame Ludman Tutu faz. Ela não faz outro tipo de trabalho a não ser trabalhos amorosos. Ou seja, a Madame Lourdes de Mãe Tutu, ela não fez o iaô, ela não é preparada no tronco da jureminha, ela não é mão de faca, ela não é preparada para dar corte para Exu. Por isso que a especialidade da Madame Lourdes de Mãe Tutu e de qualquer uma mãe de santo, e de qualquer uma, se a mãe de santo, se ela dizer para você que vai resolver o problema da cachaça do teu filho, o problema dos seus caminhos de felicidade está fechado, é mentira. Não acredite, porque a mulher, ela não é preparada para dar corte para Exu. A mulher só sabe fazer o quê? Ela só sabe fazer ponto de amarração conjugal. Então tá aí bem entendido, né? Bom, por isso que hoje nós somos um grupo com 11 pessoas. 11 pessoas no nosso grupo, cada um na sua graduação, como eu falei aqui agora há pouco. A Madame Ludman Tutu, ela só resolve problema amoroso, né? O mestre Lucas de Oxóssi, ele sabe sim abrir seus caminhos de felicidade. A categoria dele é essa. Então, eu, professor Souza, para tirar os vícios das pessoas. Os vícios, você quer viciado, quem tira sou eu. Abaixo de Deus, eu sou quem sei fazer o trabalho. Somos 11 pais de santo, cada um na sua linha. Então, o que é que acontece? Tem pai de santo por aí que pega tudo. Tem pai de santo por aí que é ganancioso, que abarca todo tipo de trabalho. E aí não dá de conta do seu trabalho. Se você está aí separado da pessoa que se ama, você vai ligar agora para o nosso grupo, eu vou te atender, mas quem vai fazer o teu trabalho é a Madame Lourdes de Mãe Tutu. Agora, deixa eu explicar melhor para você. Você que está aí ouvindo o programa do professor Souza, que é um programa de ensinamentos espirituais. Escute, o médico de coração, ele pode fazer um exame ginecológico na tua mulher? Tá vendo? Você tá ouvindo o que é que eu tô dizendo? Deixa eu falar novamente. O médico de ossos, ele pode fazer um exame ginecológico na tua filha? Pode não. Tá vendo aí? Tá vendo como você se enganou em você ter falado com a mãe de santo, ter levado seu filho a fotografia para ela tirar os vícios dele? Outro trabalho qualquer? Ah, no seu trabalho de amarração conjugal, como eu tô falando aqui? E o nosso trabalho tem garantia. Se nós não fizer, a gente devolve teu dinheiro. Agora nós estamos aqui com a verdade. Somos conscientes naquilo que a gente faz. 4 pais de santo aqui de Juazeiro. 7 pais de santo lá do Codó Maranhão e também de Barra do Corda Maranhão. A verdadeira terra da feitiçaria. Então nós estamos aqui com a verdade. Você tem que escutar. É um dever você escutar esse programa. este programa, para que depois você possa falar de um pai de santo, de uma mãe de santo. Porque aqui eu estou explicando onde foi o erro. O erro foi seu. O erro foi seu em procurar uma mãe de santo, um pai de santo e entregar o trabalho, você não indagar o pai de santo ou a mãe de santo, saber qual linha ela trabalha, como é o trabalho dela. Mas eu estou aqui com este programa, nós temos 30 minutos aqui na cultura para explicar como é que funciona o trabalho de um pai de santo, para explicar como é que funciona o trabalho de uma mãe de santo, amém? Dê amém para Jesus, nós vamos para um pequeno intervalo, eu volto já já.
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0: Nós já estamos de volta com o programa Uma Luz em Sua Vida. O nosso programa é de segunda a sexta-feira aqui na Cultura. Você pode sintonizar a partir das 8h30. Eu estou falando aqui no rádio. E você pelo outro lado do rádio, você que está aí na sua roça, você aqui do centro da cidade de Utinga, você dos bares, restaurante, lanchonete, borracharia, casa de material de construção, meu bom dia pro senhor, meu bom dia pra senhora. Escute este programa para você ficar bem informado na sua vida espiritual. E a gente tem feito para muitas pessoas. Vamos trazer aqui dentro do programa Uma Luz em Sua Vida, o nosso quadro Você Testemunha.
4: Graças a Deus a bebida nem me lembro mais. Primeiramente tenho que agradecer a Deus, segundo ao professor Souza, que se não fosse ele, eu não saía dessa bebida. Sou daqui de Parnamirim e meu nome é Luciana. Graças a Deus, não sinto nem vontade de beber mais.
5: Professor, boa noite. Como é que o senhor está? O senhor está bem? Aqui está tudo na paz de Deus. Olha, professor, meu irmão veio hoje aqui para o sítio, para a casa da minha mãe. Ele mora em Camusim. Mas não bebeu, não quis tocar em bebida. Ontem ele foi beber, vomitou, foi muito, aí não quis beber, viu? Aí hoje ele veio pra casa da minha mãe, passou o dia aqui, não tocou em bebida, graças a Deus, não tocou em bebida.
6: Bom dia, professor Souza, me ajudou muito, meu marido só vivia me ameaçando, a minha filha também, ameaçando ela, dizendo as coisas todo dia para ameaçando. Professor Souza me ajudou muito. Eu moro no sítio Rodeador. Meu nome é Maria Luciana Ferreira. Se não fosse ele, hoje eu estava debaixo do chão, me ameaçando direto. Se não fosse ele, realmente também agradecer a Deus e a professor Souza. Não hoje eu estava debaixo da terra, hoje. Agradeço muito a ele e o trabalho dele também. Graças a Deus, eu estou aqui, finalmente, Deus e professor Souza. Agradeço muito, muito obrigada.
7: Olha, gente, eu vou falar uma coisa séria pra vocês. Eu tava com um problema em casa, com meu marido, meu filho. Então, eu caçava uma solução pra resolver, nunca encontrei. Aí, eu assisti o programa do professor Souza. Então, eu vim até aí. O meu problema que eu tinha era muito difícil. Então, encontrei, me ajudou. Do meu filho também, que estava com problema, com amigo, com os vícios que eu não queria, eu não gostava. Então, ele, professor, retirou esses vícios. O problema do meu esposo, posso dizer que está resolvido. E vocês, quem tiver problema de vício, de bebida, qualquer outro vício, problema com o esposo, problema do mau vizinho, pode procurar hoje mesmo o professor Souza, porque ele vai resolver o seu problema em dias contados. Deus no céu e professor Souza na terra.
0: Tá aí o nosso quadro, Você Testemunha, porque a gente faz. Se você tem aí um mau vizinho acabando com a sua vida, riscado essa coisa virar uma tragédia, né? Um mau vizinho é um bocado triste. Só quem tá vivendo perto de gente ruim, desbilhotador da tua vida, é tu que sabe o quanto é ruim morar perto de pessoas más. Quem faz isso aí é o mestre Zé de Cibamba. Tá na nossa linha, tá no nosso grupo. É só você mandar os dados pra nós. É o mestre Zé de Cibamba é quem tira esse mau vizinho feliz aí de perto da tua casa, da tua fazenda, da tua propriedade. É o mestre Zé de Cibamba é quem trabalha com isso aí. Tá no nosso grupo, somos 11 pessoas. Quem abre os teus caminhos de felicidade abaixo de Deus é o mestre Lucas de Oxóssi. É! E você que não dormiu um pingo essa noite aí pensando besteira, pensando em ir lá e acabar com a vida da mulher, pega o telefone e liga pra Madame Lu de Mãe Tutu pra ela tirar essa zunzeira da sua cabeça. Que isso aí só dá prejuízo pra você. Ou você se matar também. O feminicídio tá aí. Mas é claro, a nossa vida ela tem 4 vezes. Ela vai, vem, vira e volta. E você tem sim uma chance. Aliás, uma não, 4. 4 chances, porque a nossa vida ela tem 4 vezes. Ela vai, vem, vira e volta. Você tem chances

0: também. Eu tô certo ou tô errado? Eu tô certo ou tô errado? Eu ando o Brasil inteiro. Os casos de feminicídio tá aí. Os casos de feminicídio tá aí. Matou! O cara já amanhece com a cabeça, ó. Aí vai lá, faz uma besteira. O encosto, o espírito negativo entra nele, ele faz uma besteira. Aliás, é o espírito negativo, que a gente sabe que é um espírito das trevas, chamado Belzebu. É, chamado Belzebu. Porque, claro, tem Deus, que é o onipotente, e o Belzebu, que é o encarnado. É, esse é quem vai te dar força pra tu ir matar tua ex-companheira. Mas não olhe, escute. Mata ela! Tira essa voz. Vamos tirar essa voz da sua cabeça agora. 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Ei, aí é o número da nossa linha WhatsApp. Nós vamos para um pequeno intervalo, eu volto já.
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0: Nós já estamos de volta com o programa Uma Luz em Sua Vida, que começou às 8h30 e vai até às 9h. O meu bom dia para você que está na sintonia da Cultura AM. Você está ouvindo o programa dos verdadeiros Pai de Santo, Mãe de Santo, videntes, espíritas e médium. Quando você for procurar um Pai de Santo, você chega para ele e diz assim: eu quero aqui esse trabalho. Eu quero trazer a minha mulher de volta. Quantos dias o senhor faz? Quer dizer que o pai de santo não faz. Quem faz é a mãe de santo. Aí a mãe de santo vai dizer: eu vou trazer ela de volta para casa. Vou apartigar os anos. Vou ver o que é que tem de errado. Vou ver se foi a sua sogra que deu conselho a ela para ela sair de casa. Ou se é um homem, outro homem que ela quer. Se eu vou ver aqui, vou lhe dizer agora. Ela vai dizer, ela dá o diagnóstico. Quantos dias? 20 dias. Aí você pergunta: e se ela não voltar em 20 dias, a senhora devolve meu dinheiro? Se ela disser assim: devolvo, ela é boa. Se ela disser: devolvo,

0: ela faz.
1: Porque com a Madame Ludmãe Tutu é assim. Amém? Dê amém pra Jesus. E vamos para mais um pequeno intervalo, eu volto já já.
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1: Nós já estamos de volta aqui pela Cultura AM com o programa do professor Souza, Uma Luz em Sua Vida. E quem é que não tem problema na vida, hein? Quem é? Hein? Hein? Hein? Hein? Quem é que não tem problema na vida, hein? Todo mundo tem problema na vida. Eu tenho problema, o senhor tem problema, o diretor da rádio tem problema, o caçador tem problema, o pescador tem problema, o garista tem problema, o borracheiro tem problema, o frentista tem problema, o doutor tem problema, o engenheiro tem problema, o advogado tem problema. Todo mundo tem problema na vida. Todo mundo tem problema na vida. Só não tem problema quem não é ser humano. Nós vamos trazer aqui mais uma vez as pessoas testemunhando o nosso trabalho que a gente faz de verdade. Vamos trazer o nosso quadro, você, testemunha.
3: Eu sou de Sairé, Maria do Carmo. Vim aqui, estou muito satisfeita, muito feliz da vida. Porque ele bebia não, ele tomava banho. E graças a Deus, parou de ouvir em nome de Jesus. Só digo, quem vier e tiver fé, confiança, tenha fé em Deus primeiramente. E segundo, venha que você resolve, que o professor resolve. E você vai sair muito feliz da vida. Vai livrar de aperreio, vai livrar de tanta coisa que só a misericórdia do Senhor.
4: Bom dia, eu sou Maria Ivonete, moro no Mutirão, município de Serra Talhada. Fui curada, que vinha doente, com o professor Souza. Graças a Deus, estou me sentindo bem. Em nome de Jesus, amém.
1: Tá aí, porque a gente faz. É porque a gente faz de verdade. Agora vamos ouvir aqui as pessoas procurando o nosso trabalho. Vamos trazer aqui as pessoas nos adicionando na nossa linha, o WhatsApp.
5: Professor Souza, meu nome é Marcos Paulo Bezerra Duarte, eu moro aqui na Rua Francisco, Padre Rafael, em Sumé, próximo ao Cisco. Eu queria saber por que eu não dou sorte com mulher nenhuma. A minha vida sentimental, ela sempre foi ruim. Eu queria saber se tem alguém que faz trabalho pra mim.
6: Oi, amigo, boa tarde. Peguei seu número na rádio de Sumé hoje, de manhã. Mas eu vou deixar pra mim fazer uma consulta pessoalmente. O senhor falou que vem dia 10 do mês que vem pra Monteiro. Aí eu vou pra Monteiro falar com o senhor, viu? Que agora no momento eu tô sem dinheiro. Preciso muito falar contigo. Todo dia eu tô botando um copo d'água. E tô fazendo água lá onde eu tô com minha cabeça muito perturbada.
7: Boa tarde, professor. Tudo bom? Tudo na paz? Como é que tá as coisas? Professor, veja só. Eu moro em Sertânia. Tô precisando muito da sua ajuda. Primeiro Deus, segundo você. Tô achando que as coisas tudo errado pro meu lado. Mas lembre de uma coisa, eu sou fechado, trabalho, tenho meu salário, mas do outro lado tá tudo errado. Se o senhor puder me ajudar, olha aí, eu vou lhe mandar o nome completo, olha aí para mim. Eu só tenho dinheiro dia 20 e dia 5. O que o senhor puder me ajudar, em nome de Jesus, me ajude. Se o senhor puder. E se não puder também, o senhor me diga. Certo, vou lhe mandar o nome completo e aguardo a resposta do senhor. Deus abençoe e proteja onde o senhor estiver, em local que o senhor estiver e onde estiver.
8: Aqui é uma irmã de César, é porque eu queria saber como é que faz, o que é que tá acontecendo com ele também, que ele deixou a mulher e só vem na cachaça. Tudo que ele pega é pra cachaça. Só vem aqui em casa e volta pra beber.
1: Tá aí as pessoas nos adicionando na nossa ali WhatsApp. Meu amigo, pega agora o telefone, se você tem um cachaceiro. O teu pai bebe, a tua mãe bebe, e vira essa desgraça da molesta aí dentro de casa. E teu irmão bebe também, e quando junta os três, aí não, aí lá vai foice, facão, martelo, caçarola. Meu amigo, pelo amor de Deus, qualquer hora dessas aí acontece um derramamento de sangue. Não deixe que isso aconteça, não. Agora, se você encontrar remédio na farmácia para isso aí, você pode me ligar que eu vou lhe mandar um Pix de 5 mil reais. Eu, professor Souza, se você encontrar um remédio para tirar essa cachaça cebosa do teu pai, da tua mãe, do teu irmão, do teu cunhado, se você encontrar um remédio na farmácia, eu te mando um Pix de 5 mil reais. Agora. Porque não tem. Problema dos vícios é o diabo, é os encostos, é o Exu que tá aí dentro dessa casa. Com teu irmão, teu pai, tua mãe, teu sobrinho, tudo bebendo aí. Daqui a pouco vão pra foice, roçadeira, e aí o bicho pega. Não deixe que isso aconteça não, porque toda doença tem sua cura e todo problema a gente encontra a saída, a gente encontra a solução. O programa começa 8h30 e vai até as 9 da manhã. Vamos encerrar o programa agora. Eu agradeço a você que nos escutou 5, 10, 15, 20, 30 minutos do nosso programa. Sintonize aqui 8h30 da manhã. Sintonize aqui 8h30 da manhã. Todo dia, de segunda a sexta-feira. Amém e amém para Jesus. Agora vamos para o ponto mais alto do nosso programa. Vamos rezar. Esse caroço aí debaixo do braço. Que é isso? Esse caroço. Pois se você tem fé em Deus, coloque aí um copo com água. Eu vou rezar. Depois da reza, você toma 3 goles da água e dá amém para Jesus 3 vezes, combinado? Através da tua fé, esse caroço vai desaparecer debaixo do teu braço. Amém? Essa água já está ungida. Colocou aí o copo com água, colocou? Isso. Pronto. Toma 3 goles, viu? 3. A água já está ungida já, Jesus já ungiu. Ela cura sim. É só você firmar seu pensamento em Deus, tá bom? Ter fé. É porque através da tua fé que tu vai ser curado agora, tá bom, irmão? Reze comigo esta prece.
2: Chegou o momento da cura. Chegou o momento do milagre na sua vida. Chegou o momento da sua libertação espiritual. Coloque um copo com água ao lado do seu rádio. E por que não dizer uma jarra com água? Um frasquinho com água. Esta água passará a ser benzida e ungida em nome de Jesus Cristo. Acompanhe esta prece com o maior babalorixá, espírita e vidente do Brasil, professor Souza.
1: Deus nosso Pai, que tendes poder e bondade, dai a força àqueles que passam pela provação. Dai a luz àqueles que procuram a verdade. Ponde no coração do homem a compaixão e a caridade. Deus, dai ao viajor a estrela guia, ao aflito a consolação, ao doente o repouso. Pai, dai ao culpado o arrependimento, dai ao espírito a verdade, dai à criança o guia e ao órfão o pai. Senhor, que a vossa bondade se estenda sobre tudo que criaste. Piedade, meu Deus, para aqueles que não vos conhecem. Esperança para aqueles que sofrem. Que a vossa bondade permita hoje aos espíritos consoladores derramarem por todas as partes a paz, a esperança e a fé. Deus, um raio, uma faísca do vosso amor pode abrasar a terra. Deixai-nos beber na fonte dessas bondades fecundas e infinitas, e todas as lágrimas secarão, todas as dores se acalmarão. Um só coração, um só pensamento subirá até vós, como um grito de reconhecimento e amor, com Moisés sobre as montanhas. Nos esperarmos com os braços abertos para vós, ó bondade, ó beleza, ó perfeição. E queremos de alguma sorte forçar vossa misericórdia. Deus, Dai-nos a força de ajudar o progresso, a fim de subirmos até vós. Dai-nos a caridade pura, dai-nos a fé e a razão, dai-nos a simplicidade que fará de vossas almas o espelho aonde se deve refletir a vossa imagem.
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0: 9:39.
1: Luan Santana e Léo Foguete.

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1: Muito obrigado, São Paulo!
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0: É não, viu? Perdeu. Nunca mais, vem.
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1: 10h59.
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6: 11 e 4.
7: Vamos lá, vamos lá.

0: Eu que agradeço, gente. Você sabia que eu trouxe um presente para você?
1: Você me falou ali, mas será que você teve agora na turnê viajando aí internacional?
2: 11 e 9.
1: E aí você...

0: Muito obrigado. Obrigado, BC. Obrigado, Camboriú.
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3: 11:27.
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9: 11h30.

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0: 1332.
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0: 11:33.

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0: Bom dia, 11 horas 35 minutos aqui no centro da cidade de Utinga, Bahia. Muito calor aqui na cidade de Utinga, hein? Às 11 horas 35 minutos, a partir de agora, Jornal A Voz do Povo. As notícias de Utinga, da Chapada, da Bahia, do Brasil e do mundo. Hoje é uma quinta-feira, 27 de agosto de 2026. Já se passaram 239 dias, 126 dias para o ano 2027. A lua é cheia, estação é inverno, inverno já no finalzinho, muito calor durante o dia, à noite às vezes já está esfriando, hein? É um pouco, né? 11h35 da manhã.
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0: Hoje é dia do psicólogo, dia também do corretor de imóveis e dia do peão de boiadeiro. Obrigado pela audiência onde você estiver, hoje é dia de Santa Mônica. 11h35.
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0: Os destaques chegando às manchetes de hoje.
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0: 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Mande seu áudio para cá, 759-9207-4717. Como é que está o clima na sua região? STF discute vínculo empregatício de plataformas e trabalhadores. Candidatos à presidência cumprem agenda de campanha nesta quinta-feira. TSE e Google lança ferramenta contra deepfakes de candidatos. O Brasil aprova primeiro medicamento para anemia hemofótica a rara. 11h37 da manhã.
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0: A Polícia Federal desmonta esquema de fraudes em licitações de R$ 400 milhões. E mais, a Polícia Federal deflagra também a segunda fase da operação contra a importação ilegal de armas. IBGE aponta para crescimento do setor de serviços não financeiros. Chuvas causam destruição e deixam famílias desalojadas no sul. Contas do setor externo fecham julho com déficit de mais de US$ 8,1 bilhões. Candidatos à presidência cumprem agenda de campanha nesta quinta-feira. Participe com a gente, 759-9207-4717, aquele abraço, aquela crítica construtiva aqui no jornalismo.
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0: Até 1h30 da tarde você fica sabendo de tudo. Eleições 2026. Rui Costa Pimenta propõe aumento de salários e empregos. Já Ronaldo Caiado volta a disputar a presidência após 37 anos. Plano de Zema prioriza segurança, privatizações e reforma do Estado. Acordo dos Estados Unidos limita acesso de adolescentes a redes sociais. Nordeste registra alta no número de passageiros em aeroportos. Tudo isso e muito mais até 1h30 da tarde.
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0: Muito bem, 11 horas 40 minutos na cidade de Utinga, 11 horas 40 minutos, aqui é Jornalismo Cultura, até 1h30 da tarde você fica sabendo de tudo. Só agradecer essa audiência, agradecer a Deus, você que está do outro lado acompanhando a gente diariamente, muito obrigado. Um radinho de pilha de energia, você que está ouvindo também na Rádios Net, muito obrigado. Abraçar meu amigo Bia, né, rapaz? Meu amigo Bia está ouvindo a gente lá em Jacobina, muito obrigado pela audiência, sua esposa, seus filhos aí em Jacobina, um abraço, hein? Seus clientes também, Bia. Tudo de bom para você, que Deus abençoe. Às 11 horas 41 minutos, 11h41, já vamos dar um giro pelo mundo. Daqui a pouquinho vamos falar das eleições. Antes, o giro pelo mundo.
4: Adolescentes que usam Instagram e Facebook nos Estados Unidos vão ter limite diário de 2 horas de uso, além de bloqueio de acesso durante a madrugada. Essas medidas são fruto de uma negociação entre a Meta, que controla as duas plataformas, Estados Americanos e a Justiça dos Estados Unidos. O acordo foi aprovado nesta quarta-feira pela juíza Ivone Gonzalez Roger, que acompanha o processo. Segundo os especialistas, essa é uma das maiores negociações já fechadas por uma empresa de tecnologia no país e encerra um processo bilionário movido por 29 estados. A acusação contra as plataformas era de incentivo ao uso excessivo das redes sociais por adolescentes e de danos a jovens usuários. Pela decisão da justiça, a Meta vai pagar US$ 16,680 bilhões, quase 87 bilhões de reais, para pôr fim à ação. O litígio teve início em 2023, mas só começou a ser julgado no dia 18 de agosto. Apesar de ter aceitado pagar as multas, a Meta não reconheceu ter cometido irregularidades. Além das penalidades, a empresa se comprometeu a mudar como adolescentes usam suas plataformas. As contas de menores de 18 anos passam a ter limite diário de 2 horas, que só pode ser liberado pelos pais, e bloqueio de acesso entre meia-noite e 6 da manhã. A Meta também terá que remover perfis de crianças com menos de 13 anos e responder rapidamente a denúncias de conteúdo prejudicial feitas por adolescentes. Califórnia, Illinois, Novo México e o Distrito de Colômbia moviam ações separadas que também foram encerradas. Elas estavam ligadas ao escândalo da Cambridge Analytica sobre o uso indevido de dados de usuários do Facebook para campanhas políticas nos Estados Unidos. Os 3 estados, mais o Distrito de Colômbia, vão receber quase US$ 460 milhões. Mesmo com o acordo, a Meta segue enfrentando outros processos nos Estados Unidos por acusações semelhantes. Da Rádio Nacional em Brasília, Pedro Lacerda.
0: Pedro Lacerda, muito obrigado pela audiência, Pedro. Olha a hora, 11 horas 43 minutos da manhã, calor aqui na cidade de Utinga, hein? Muito obrigado pela audiência. No momento, já passamos aqui dos 28 graus aqui no centro da cidade, Rua Júlio Antônio Neto. 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
0: Muito bem, 11 horas 45 minutos, 11h45, vitamina Polimax, a vitamina do trabalhador. 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
0: 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Imperdível aí, tá bom? 11 horas 47 minutos, 11h47, informações chegando.
6: As chuvas que começaram no sábado e seguiram por essa segunda-feira provocaram muitos estragos no sul do país. No Paraná, as ocorrências envolveram desde queda de árvores até destelhamentos e desalojamento de famílias, segundo informou o Corpo de Bombeiros Militar do Estado. Em Ponta Grossa, o ginásio de uma escola municipal ficou destruído após o teto desabar. No Rio Grande do Sul, até a noite dessa segunda-feira, 33 cidades tinham sido afetadas pelas chuvas, segundo o levantamento da Defesa Civil Estadual. O mau tempo deixou desabrigados e desalojados, provocou queda de árvores e de muros. Uma pessoa ficou ferida em Araricá. Na capital Porto Alegre, o Palácio da Polícia foi alagado, deixando inoperante um dos sistemas. Em Santa Catarina, as chuvas, ventos fortes e granizo provocaram estragos como destelhamentos de casa, deixando também desalojados e desabrigados. São Lourenço do Oeste foi

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2: 11 horas 50 minutos, em nome também.
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2: 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Ó, gente, hoje, Festival de Cinema na cidade de Lençóis, aqui na Chapada Diamantina.
4: O calendário cinematográfico brasileiro reúne centenas de festivais, mostras, eventos de circulação e outras iniciativas voltadas ao audiovisual. Nesta quinta-feira, mais um evento desse circuito abre as portas para o público. É o primeiro Festival de Cinema de Lençóis, cidade encravada na Chapada Diamantina, na Bahia. O diferencial da mostra está na programação voltada para produções audiovisuais e narrativas nascidas e realizadas na região da Chapada e em outros territórios. O homenageado desta primeira edição, inclusive, é Prata da Casa, o cineasta lençoense Orlando Senna. A abertura acontecerá às 19h no Mercado Cultural de Lençóis, com exibição dos curtas Jardim de Plástico, de Delmar Araújo, e Brilhante, de Conceição Senna, seguida de um bate-papo sobre cinema, território e memória. A iniciativa, coordenada pelo coletivo TV Griot e pela Associação Grãos de Luz e Griot, é composta por 32 filmes distribuídos em 6 mostras temáticas. Com programação gratuita, o festival também promove oficinas, debates e encontros com profissionais do audiovisual. As produções abordam temas como ancestralidade, memória, infância, patrimônio e o protagonismo de mulheres, tendo sempre como foco o cinema feito por quem vive a Chapada e conta suas próprias histórias. A programação, que segue até o próximo sábado, está disponível no Instagram @ Festival de Cinema Lençóis. Da Rádio Nacional em São Luís, Madison Euler.
2: Madison Euler, 11 horas 52 minutos, gente, 11h52. Um abraço à turma amiga na cidade de Lençóis, Tranquinho de Lençóis, ouvindo a gente. É louvado, meu amigo, ali em Tranquinho de Lençóis, ouvindo a melhor rádio, a número 1 na Chapada Diamantina. São 11 horas 52 minutos, 11h52. O STF está discutindo vínculo empregatício de plataformas e também trabalhadores. Vamos ouvir.
5: O vínculo de emprego entre trabalhadores e plataformas de entregas e transporte de passageiros volta a ser discutido nesta quinta-feira no Supremo Tribunal Federal. O caso tem repercussão geral e serve para outros 10 mil processos semelhantes em todo o país. Trata-se de um recurso extraordinário, questionando uma decisão do Tribunal Superior do Trabalho que manteve o reconhecimento de vínculo empregatício de motorista com a empresa Uber. O relator é o presidente do STF, Edson Fachin. No mês de junho, a análise foi adiada após um pedido do Ministério Público do Trabalho e da Defensoria Pública da União, que pediram tempo para manifestações sobre a nova norma aprovada pela Organização Internacional do Trabalho. Também está agendada para esta quinta-feira uma ação relatada pelo ministro Alexandre de Moraes sobre o mesmo tema. As duas ações vieram a partir de recursos protocolados pelas plataformas Rappi e Uber, contestando decisões da Justiça do Trabalho. A Rappi alega que as decisões trabalhistas desrespeitaram o próprio STF. Já a Uber diz que é uma empresa de tecnologia e não de transportes, e que o reconhecimento de vínculo alteraria a finalidade do negócio. A Procuradoria-Geral da República enviou ao Supremo parecer contrário ao reconhecimento de vínculo empregatício com motoristas e entregadores. Já os sindicatos e as defesas dos trabalhadores argumentam que há dependência econômica, que o controle por algoritmos é uma subordinação moderna e exigem proteção social para

0: garantir a dignidade e os direitos básicos aos trabalhadores. Com informações da Agência Brasil, da Rádio Nacional em São Luís, Gabriel Correia.
1: Gabriel Correia, obrigado. 11 horas e 55 minutos da manhã. 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
1: Deus quiser, vamos a um break comercial, daqui a pouco tem mais jornal, segura aí.
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7: 11h58.
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10: 11:59.

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4: Meio dia e dois.
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3: Meio dia e quatro.
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3: Meio de sete, boa tarde mais uma vez aqui no centro da cidade, Rua Júlio Antônio Neto, cidade de Utinga, Bahia. Você que está do outro lado, nosso carinho, nosso abraço mais uma vez. 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
3: Muita gente aqui para falar. Quem está na linha agora no Aldo, lá da Bonita de Mundo Novo.
4: Boa tarde, Eliseu. Estou aqui ligado aqui no Jornal A Voz do Povo. Muito calor aqui em Ibiaporã, viu? Muito sol.
3: Muito sol em Ibiaporã, Bonita de Mundo Novo. Vamos até a cidade de Wagner agora falar com o Francisco.
5: Menino, aqui é seu Francisco da Reciclagem na cidade de Wagner. Eu não fui buscar minha premiação aí não, viu, Eliseu? Porque eu assisti o jogo do Vasco, né? Acordei, fui dormir quase mais de 12 horas. E aí quando eu acordei já era mais de 6 horas. Aí o rapaz sai da entrada ali, né? Daqui de Wagner, Pautinga, 9 horas. Ele sai 6 horas, viu? A gente teve como eu ir não, mas amanhã com a fé em Deus já liguei pra ele, amanhã cedo eu colo lá. Antes das 6, pra poder ele trazer pra mim.
3: Muito bem, muito bem. 12 horas 10 minutos na cidade de Utinga, 12 e 10. Francisco ouvindo a gente lá em Wagner. Como é que está a coisa por aí? O Francisco já explicou quem está na linha agora aqui. Abraçar meu amigo Bia lá em Jacobina, né, Bia? É, rapaz, está aí trabalhando, ouvindo a gente, juntamente com a sua esposa, familiares, cidade de Jacobina, nosso amigo Bia. É, Bia, gente boa demais, estive lá semana passada, bati um papo legal com o nosso amigo Bia. 12h10, quem é que está na linha agora?
6: Fazendo um sol tremendo, viu? Não choveu, um pouquinho de frio de manhã, e agora no momento, aqui no município de Wagner, estamos com 23 graus, aumentou para 24 graus. Desculpa aí, com 25 graus, né? Mas tudo bem, graças a Deus, Eliseu. Aqui um abraço para você e todos os ouvintes da Rádio Cultura. Me coloquei à disposição de vocês, né? É que eu estava viajando no programa particular, mas de qualquer informação eu transmito a vocês aí, tá bom?
3: Beleza,
6: felicidade,
3: Gilmar.
6: Para vocês.
3: Gilmar Vasconcelos de Wagner. Cineide do Belarmino Neri.
7: Boa tarde, Eliseu. Aqui é Cineide do Belarmino. Quero mandar alô para Matilda Baixona, Liliana Vazboia, Maria de Souza Fazenda Barrinha, Cláudio Pires, para mim, Felipe, meu sozinho para você e para os ouvintes. A temperatura aqui de manhã estava um friozinho, mas agora o sol está quente.
3: Isso. Um abraço, Cineide. Rapaz, Rocão tirou uma foto aqui de uma panela de feijão, risadinha. Aí fica difícil para a gente que está trabalhando aqui, viu, Rocão? Você manda uma panela de feijão dessa aí, rapaz. Nós só almoçamos aqui lá para 2 da tarde, não é, Risadinha? É, rapaz, aí o bicho pega, viu, Rocão? Ele tá na linha aqui, ó.
8: Bom dia, radialista Eliseu. Estamos aqui já ligadinho aqui, esperando a hora da voz do povo. Vamos botar a pegada aí, viu? Joga aí no automático aí, vem comer um pé de galinha mais nós aqui, ó.
3: Aí era bom demais, né, Rocão? Se você pudesse colocar no automático e comer esse feijão agora com vocês aí, viu? Nego do Pau-Pé disse que vai aparecer aí, viu? André ali da construção, a galera tá animada, viu? Um abraço, Rocão, ali no Núcleo Rural. Esse cara tem um feijão delicioso, né, rapaz? Isso. Tudo de bom pra vocês aí, Rocão. 12 horas, 12 minutos, 12 e 12. Aqui você fica sabendo de tudo. 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
3: Muito bem, vamos falar das eleições 2026. A agenda dos candidatos já chegando para você.
10: Eleições.
3: E o TSE e o Google lançando ferramenta contra o deepfake. Vamos ouvir.
11: De olho no deepfake e no mau uso da inteligência artificial, o Tribunal Superior Eleitoral lançou, em parceria com o Google, uma ferramenta que vai ajudar o candidato e o criador de conteúdo a saber se a imagem, se o rosto dele foi alterado por IA. É uma ferramenta do YouTube que se chama Detecção por Semelhanças do YouTube. Como é que faz? Primeiro, claro, é preciso ter mais de 18 anos e ter uma conta no YouTube. É só acessar o YouTube Studio. Ali tem uma parte de detecção de conteúdo. Você clica na parte de semelhanças, concorda com o uso da biometria e manda um vídeo ou uma selfie. Isso para o aplicativo criar um registro do seu rosto e poder rastrear possíveis usos da imagem dele. O resultado sai em 2 dias e a pessoa recebe um alerta. Depois disso, pode pedir a remoção do conteúdo, se necessário. Da Rádio Nacional em Brasília, Priscila Mazenotti.
3: Priscila Mazenotti, 12:13, agenda dos candidatos.
10: Eleições.
11: A quinta-feira será de caminhada, panfletagem e entrevista para praticamente todos os candidatos à presidência da República. E aí a gente fala de Edmilson Costa do PCB, que vai estar em Niterói, Renan Santos do Missão no Rio de Janeiro, assim como Ronaldo Caiado do PSD e Lula do PT, que participa de sabatina hoje à noite. Em São Paulo, Wilson Grassi do Democrata participa de evento voltado para a proteção dos animais e Hertz Dias do PSTU está em São José dos Campos conversando com operários e trabalhadores. Em São Francisco, Minas Gerais, Romeu Zema acompanha uma obra. Clariana Barão, do DC, faz um giro por Cuiabá, no Mato Grosso, enquanto Samara Martins, do Unidade Popular, estará em Recife com bandeiraço e caminhada. Augusto Cury, do Avante, Flávio Bolsonaro, do PL, e Rui Costa Pimenta, do PCO, estão sem agenda de campanha para hoje. Da Rádio Nacional em Brasília, Priscila Mazenotti.
3: Muito obrigado pela participação, Priscila Mazenotti, falando aqui nos microfones da Cultura, muito obrigado. Deixa o povo falar, quem está na linha aqui, muita gente mandando áudio. Pessoal no Núcleo Rural, alô Neide, no Núcleo Rural, muito obrigado pela audiência, viu? Muito obrigado, muito calor também, né, Neide? Quem quiser gravar um áudio pode ficar à vontade, Neide. 759-9207-4717, aí na região do Núcleo Rural, segundo Neide, muito calor na cidade de Utinga. 12:15 agora, 12:15, Lúcia aqui do centro. Alô, Lúcia. Sim.
12: Quem fala é Lúcia. Eu falo aqui da sede. Então, Eliseu, o tempo continua quente. Valeu.
3: É isso aí, calor, tá no finalzinho já da estação inverno, né? 12:15 em Utinga, gente, 12:15, em nome também da promoção que continua até o dia 31 de agosto, 18 exames da Lax Saúde Laboratório por apenas R$ 99,99. 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Alô, meu amigo, quem tá ouvindo a gente é Vardo, né? Vardo está lá em Tanquinho do Lençóis, está comemorando aí a vitória apertada do Vasco ontem, né, Vardo? Em cima do Vitória, jogo difícil, será no Barradão, Vardo, viu? Jogo difícil ainda pela Copa do Brasil. Vasco, que perdeu um atleta logo ali no início do jogo, muitas reclamações, mas o certo é que o Vasco acabou ganhando o jogo de 1 a 0. Vamos aguardar agora o próximo jogo, o retorno, o jogo de volta, que será no Barradão. Se o Vitória ganhar de 1 a 0, vai para os pênaltis, né? Não é assim? Pênalti. 2 a 0, passa direto. Então, não tem nada perdido para o Vitória. O Vasco se cuide dentro do Barradão. 12 horas 16 minutos.
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3: Comanda até 1h30 da tarde.

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2: 759-9207-4717. Valtemir lá, Vila Paraná, ouvindo a gente lá no Bonito.
3: Vila Paraná, aqui já tá muito quente, viu? Esquentou bastante. De 10 horas pra cá já esquentou muito, viu? Parece que o verão vai pegar mesmo. Tá muito quente esses dias. E aí, quero mandar um abraço aí pra Marivaldo, pra Dona Marinela, tá sendo a escuta, pra Geo do Rádio, Maria da Reciclagem, pra Vanda Almeida, Messias, também pra Maltilde Rosária, que tá sempre na escuta, Sérgio Malarcone também não perde. E assim, todo esse pessoal da sintonia aí, meu amigo.
2: Obrigado pela participação, meu amigo Valtemir, Vila Paraná, cidade de Bonito. Vamos ouvir agora o perfil dos candidatos à presidência da República nas eleições 2026. Já chegando aqui, cadê a vinhetinha? 12 horas, 18 minutos e você continua mandando áudio, participando com a gente.
4: Eleições. Aumento de salários e redução da jornada para a criação de mais empregos estão entre as propostas de Rui Costa Pimenta, do Partido da Causa Operária, para a presidência da República. Ele disputa a eleição junto com Antônio Carlos Silva, como candidato a vice-presidente. O programa propõe repor em 100% as perdas salariais e um aumento emergencial de 50%. O salário mínimo deve ser de R$ 7.500 e todas as dívidas dos trabalhadores com o sistema financeiro seriam anuladas. A jornada máxima seria de 7 horas por dia, 5 dias por semana. Demissões seriam proibidas, assim como despejos e corte de serviços essenciais para desempregados. Aposentadorias e pensões também teriam reposição de 100% das perdas e os fundos previdenciários ficariam sob gestão dos trabalhadores. Rui Costa Pimenta defende a revogação das reformas trabalhista e previdenciária e das privatizações. Propõe a estatização de todas as reservas minerais e refinarias e corte pela metade no preço dos combustíveis. Na educação, eleição direta para postos de gestão nas escolas, ingresso livre nas universidades e piso salarial de R$ 8.500 para professores. Na saúde, construção de hospitais e postos de saúde e a validação de diplomas médicos brasileiros e estrangeiros. Piso de R$ 8.000 para profissionais do setor. O programa defende ainda a reforma agrária ampla e a demarcação das terras indígenas com a punição de latifundiários que invadiram áreas. O PCO propõe um plano nacional para a construção de milhões de moradias populares. O candidato ainda fala em dissolução da Polícia Militar e é a favor do direito de autodefesa dos trabalhadores da cidade e do campo. Liberdade irrestrita de expressão, seja na internet ou na rua, e eleição para todos os juízes e procuradores pelo voto popular. Da Rádio Nacional em Brasília, Gabriel Brum.
5: Eleições. O plano de governo do candidato à presidência da República, Ronaldo Caiado, do Partido Social Democrático, traz diretrizes e metas estruturadas em 26 temas. Caiado tem como candidato a vice Gilberto Kassab, também do PSD. A proposta central do plano é um modelo que combina responsabilidade fiscal, fortalecimento da iniciativa privada e liderança do governo federal na coordenação de políticas públicas. A segurança pública é tratada como responsabilidade direta da Presidência da República. Entre as principais ações nessa área estão a criação do Ministério da Segurança Pública, instituição de comandos integrados para o controle de fronteiras, adoção da lei do terrorismo doméstico para combater milícias e facções e apoio à redução da maioridade penal para 16 anos. Na economia, o foco é responsabilidade fiscal. Caiado propõe uma estratégia plurianual para estabilizar a dívida pública, incluindo a revisão de subsídios e o combate aos supersalários. Caiado também quer uma emenda à Constituição para extinguir a reeleição para cargos do Poder Executivo. Na educação, o foco é a alfabetização de todas as crianças até o segundo ano do ensino fundamental e mais vagas em escolas de tempo integral e ensino técnico. Na saúde, quer transparência para filas de consultas, exames e cirurgias e apoio à produção de vacinas e medicamentos de alto custo. Nas relações exteriores, abrir mercados internacionais fortalecendo relações bilaterais. O plano de Ronaldo Caiado fala do combate ao desmatamento e a mineração ilegal, além de incentivo à bioeconomia, mercado de carbono e o pagamento para produtores que preservam a natureza. Da Rádio Nacional em São Luís, Gabriel Correa.
2: Gabriel Correa, um abraço com a gente do Jornalismo Cultura até 1:30 da tarde. Aqui você fica sabendo de tudo, tudo, tudo mesmo. 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O projeto das mangas, das mudas de mangas, da nosso querido Edilson, está o maior sucesso, viu? Se você não vem pegar a muda de manga, é de graça, gente. É de graça, não é, não é, Edilson? Fica aqui em frente à nossa emissora, casa de número 16, tá bom? Esse projeto surgiu da preocupação com a baixa produção de manga comum aqui no município de Utinga. Esse é um projeto que será acompanhado anualmente, o desenvolvimento das plantas. E na visita aí do Edilson, gente, se a planta estiver bem cuidada, organizadinha, a pessoa participante dessa ação será contemplada com a cesta básica, viu? Abraçar, meu amigo Edilson. Você pode pegar a sua muda de manga aqui na rua Júlio Antônio Neto, 16, bem em frente à Rádio Cultura. E fale também com o Wilson lá no bairro Santa Rita, na olaria, né? Na olaria de Wilson, você pode também pegar a sua muda, tá certo? Distribuição gratuito. Isso é uma ação aqui de utilidade pública que tem um apoio total aqui da Rádio Cultura da cidade de Utinga. Alô, Edilson, aquele abraço. Mais informações das eleições.
6: Eleições. O candidato à presidência da República pelo Partido Novo, Romeu Zema, estruturou seu plano de governo em 20 áreas de atuação que integram o chamado Plano Implacável. Na segurança, promete classificar as facções criminosas como organizações terroristas e dar aos estados autonomia para instituir novos crimes e agravar penas. Prioriza também a construção de presídios de segurança máxima e a redução da maioridade penal para 16 anos ou menos. O plano de governo também inclui metas de combate à corrupção e aos privilégios, entre elas, restringir o foro privilegiado ao presidente da República e autorizar progressão de regime em caso de corrupção somente após a devolução do dinheiro desviado. Outra meta é a reforma do judiciário e dos órgãos de controle. Para o candidato, o Supremo Tribunal Federal extrapola suas atribuições constitucionais ao decidir sobre assuntos que são atribuição do Congresso Nacional. Zema defende criar uma corregedoria para o STF, aumentar os requisitos para indicação de ministros da corte e proibir que um único magistrado suspenda leis ou bloqueie políticas públicas. Quanto às finanças públicas, almeja reformar a Previdência de forma definitiva, fazer ampla reforma administrativa, privatizar todas as empresas estatais e fixar metas progressivas de redução da carga tributária. Trata também da previsão de um regime alternativo à CLT, consolidação das leis trabalhistas, com mais liberdade de negociação entre trabalhador e empregador para as regras de contratação. Nas relações internacionais, propõe a isenção de visto aos turistas de países considerados seguros e a abertura à imigração de talentos e profissionais qualificados. Em outra frente, prevê a saída do Brasil do BRICS, aliança de países de mercado emergente e a retomada do processo de adesão à OCDE, Organização para a Cooperação e Desenvolvimento Econômico. Já na educação, o plano apresenta meta de ampliar a oferta de vagas em creches e pré-escolas, priorizando parcerias com o setor privado. Também sugere transferir atribuições relacionadas ao ensino superior do Ministério da Educação para o Ministério de Ciência e Tecnologia. Por fim, na saúde, afirma que vai investir no atendimento por telemedicina e reduzir o tempo das filas no SUS por meio de integração com clínicas e hospitais privados. Da Rádio Nacional em Brasília, Daniela Longuinho.
2: Obrigado, Daniela, pela participação. Jornalismo Cultura até 1h30 da tarde. 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Vamos até lá, Gedinho. Alô, Alex.
7: Boa tarde, Eliseu, meu amigo. Um abraço aí para todos os ouvintes da Cultura. Especial aqui pro pessoal de Lajedinho. Cadê Vicente? O Vasco dele ganhou, né? Do Vitória, com um a menos. Era para ele estar rindo aí hoje.
2: Ele tá meio sumido mesmo, Vicente, viu? O Vasco ganhou, o Vasco ganhou. O Vasco de nosso amigo Vardo também, né, Vardo? Vardo tá alegre ali em Tanquinho de Lençóis. Elias está ouvindo a gente lá na região de Andaraí. Boa tarde, Elias.
8: Boa tarde, Eliseu. É, Eliseu. Falando na temperatura, a temperatura. Tá quente, viu? Tá quente. Viu? 29 graus, viu, Eliseu? Tá dando por aqui agora. Dá um alô aí para todos aí. Valeu, Eliseu. Tô aqui fazendo um rangozinho aqui, escutando o jornal. Escutando aqui o jornal Voz do Povo. Valeu, Eva. Nosso Vasco, eu tô escutando aqui, viu? Nosso Vasco veio. É, deu uma pedaladazinha aí, né? Tá bom, valeu.
2: Muito bem, 12h29, 12h29. Isso aí, um abraço aqui ao Sandro Alcântara, ouvindo a gente também. Alô, Sandrão, aquele abraço. Agenda dos candidatos: Flávio Bolsonaro faz motociata, Lula encontra Mota e Alcolumbre. Presidente não tem agenda de campanha prevista para hoje. É, candidato do PL junta apoiadores em Arapiraca. Isso aí, agenda dos candidatos à presidência da República. 12h30, 12h30. Mais informações daqui a pouquinho, a área policial.
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12: Meio-dia e 32.
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0: meio-dia e 34.
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3: Meio dia 36.
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3: Meio dia 37.
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12: Muito bem, olha a hora, 12h40, gente, 12h40, boa tarde.
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12: O giro com a polícia, daqui a pouquinho você fica sabendo de tudo. 12h40, Neilce de Wagner, boa tarde.
13: Olá, Eliseu, Neilce de Wagner. Aqui o sol está quente, está pelando, mas acho que está geral esse sol, né, o verãozão. Seja feita a vontade de Deus em tudo. Então, Eliseu, muito feliz com a vitória do meu Verdão. Muito feliz. Eita, eita glória. Que Deus abençoe, que ele possa avançar mais e mais. E meu primo Francisco também, né? Feliz com a vitória do Vasco dele. Foi uma vitória apertada, mas o que vale é a vitória, né? Não importa a quantidade de gols.
12: É isso. Falou, aí.
13: Eliseu, que Deus abençoe todos.
12: Obrigado, querido, obrigado. Torcedor do Vasco comemorando, torcedor do Palmeiras. E ontem foi aniversário do Palmeiras, né? É bom lembrar também. Alô, meu amigo Sérgio Roberto em Wagner, torcedor do Palmeiras. Alô, Buxudo, no Santa Luzia, torcedor do Palmeiras. É. 12h40, Sandro Alcântara também, torcedor do Palmeiras, né, Sandro? 12h40, tá ouvindo a gente. Sandro que tá arrebentando pelas manhãs aí, das 6 às 8 da manhã. No Amanhecer da Chapada, só dá Sandro Alcântara, viu? 12h40.
14: Boa tarde, Eliseu. Aqui é Júcio Márcio, do Barra do Oeste. O clima aqui hoje tá gostoso. Não tá nem quente, nem calor. Nem frio. Tá normal. Mas o... Ontem eu chovia, deu chuvinha ontem à tarde, deu chuvinha ontem. Aí melhorou o clima, né? Mas aqui tudo beleza. Falou? Tá
12: um
14: nem
12: abraço.
14: Frio, nem calor. Tá normal.
12: Obrigado, meu querido. Obrigado, obrigado. Santa Bárbara do Oeste, ouvindo a gente de São Paulo, né? 12h40.
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12: 12h41, gente. Vamos até a região de Irecê. Moto do advogado Gabriel, do doutor Gabriel, foi encontrada, que está acompanhando o jornal todos os dias, já sabe do assunto. A moto do Gabriel foi encontrada em uma área difícil, de difícil acesso, próximo ao anel viário de Chique Chique. Detalhes através da rádio Caraíbas FM. Vamos ouvir.
16: Veículo não tem acesso. Veículo quatro rodas. É uma área fechada e... Além, né, da moto dele, os cidadãos que encontraram, né, vestígio de motos. Não sabe se a dita moto ou se outras. Ninguém sabe se essa moto foi mais de uma moto, se a pessoa arremessou a moto nesse local e retornou com outro veículo, outra moto. Mas aí, de acordo com populares, né, a polícia... Né, não recebemos nem informação assim, oficial, né, por parte da polícia, mas populares, mas o pessoal do... A gente percebe nas imagens que o pessoal, né, da investigação já também coletando essas informações, mas seria, né, o chinelo que pertence ao doutor Gabriel. Além do óculos e o retrovisor da moto que foi encontrado nesse local. Quem conhece a região de Xique-Xique, o cidadão ilustra muito bem, fica próximo ali ao anel viário e até o aeroporto de Xique-Xique. Né? Para quem vai Irecê Xique-Xique, fica antes da cidade de Xique-Xique, né, Gilmar?
17: Pelo lado esquerdo, quem vai?
16: Exatamente. Nós temos imagens de satélite do local onde foi encontrado a moto. Né? Onde foi encontrado a moto. Imagens de satélite que mostra realmente, olha aí, ó, essa é a... É um trecho, né? Um trecho que leva até o local onde foi encontrada a moto. Eu quero aquela imagem. Isso, olha aí, pronto. Vocês estão vendo aí o anel viário de Xique-Xique. Essa pista aí seria a BA-052. A BA-052. E observe que tem uma estrada vicinal que liga a chamada Estrada da Carnaúba. E aí você entra, quem está nessa posição ali à esquerda. E foi justamente naquele local que vocês estão vendo que foi localizado a moto do doutor Gabriel.
12: Agradecer aqui aos colegas da Rádio Caraíbas FM, tá bom, gente? Motocicleta utilizada pelo advogado doutor Gabriel Alves, desaparecido, cidade Xique-Xique, Bahia. Foi localizado em uma área de difícil acesso, próximo ao anel viário do município. E sem entrada para veículos de quatro rodas. A polícia... continua investigando. O local fica nas proximidades BA-052, conhecida também como Estrada do Feijão, antes da entrada da cidade de Xique-Xique.
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12: Daqui a pouquinho notícia local a nível da cidade de Utinga com exclusividade, viu? Aqui chega com exclusividade, PM apreende espingardas artesanais e materiais de caça, zona rural de Utinga. Detalhes daqui a pouquinho, não desliga o rádio. 12h45, 12h45.
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12: Gomes Nascimento, dando o seu giro de um minuto.
17: Em no ar, três fatos em um minuto desta quinta-feira, 27 de agosto. Um médico urologista é um dos alvos da Operação Brilho do Amanhã, que investiga suspeitos de estupro vulnerável, produção e armazenamento de pornografia infantil na Bahia, na manhã desta quinta-feira. O homem, que não teve a identidade divulgada, mora na Barra, um dos bairros nobres de Salvador, e é formado pela Universidade Federal da Bahia, com especialização nos Estados Unidos. A Polícia Civil registrou 3 mortes em menos de 24 horas em Camaçari. Os crimes aconteceram na Bomba, Gleba C e Abrantes. Em um dos casos, este homem esfaqueou a mulher e depois tirou a própria vida. A 4ª Delegacia de Homicídios investiga os crimes. A Polícia Militar da Bahia amplia a presença policial em diferentes regiões do estado com uma nova edição da Operação Força Total. A mobilização envolve unidades territoriais e especializadas em municípios de todas as regiões da Bahia. Esse foi o Três Fatos em um Minuto de hoje. Para mais informações...
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12: Muito bem, as informações chegando de primeira para você aqui, é Cultura, ali na região da Baixona. Meu amigo Dio, compositor, homem do violão, cantor, poeta, professor. Um abraço, viu, Dio? Também toda a sua família, sua esposa, o pessoal da Baixona 1, 2, Baixa do Cedro, descendo ali Ibiaporã, Bonita de Mundo Novo. Muito obrigado, pessoal do Grotão, Dona Berenice, tá sumida. Alô, Carlinhos. Alô, Raimundo da Tangerina. Um abraço para todos vocês. Região do Colobró, Barbado, Tapiraípe, região de Rui Barbosa, só da Rádio Cultura. 12h48.
19: Boa tarde, Eliseu, Matilde. Provisão aqui é sol, muito sol. Estou na escuta da Rádio Cultura M de Utinga, a voz do povo. Mandar aí um boa tarde aí pra Cláudio Pinho, pra Elisândia, pra Dona Anitta, pra Cineide, Valtemir e pra todo mundo que estiver na escuta, Eliseu, uma boa tarde pra você. Tchau, tchau.
12: Obrigado, obrigado, Matilde da Baixona, muito obrigado. A 80 quilômetros aqui de Utinga, tá ouvindo o seu radinho de pilha, viu? Lá debaixo de um pé de um buzeiro, comendo um feijãozinho de corda. Meu amigo Elias.
20: Boa tarde, Eliseu. É, Eliseu. Falando a temperatura... Tá quente, viu? Tá quente. Viu? 29 graus, viu, Eliseu? Tá dando por aqui, agora. Vai,

0: felicidades. Eu quero parabenizar também. O aniversário dele foi ontem, mas tá valendo. Cláudio Pires, rapaz. Alô, Cláudio.
1: Parabéns, meus parabéns. Parabéns.
0: Saúde, paz, felicidade, sucesso. Essa data se repita por muitos e muitos anos. Comunicador nosso aqui, Cláudio Pires. Final de semana arrebentando aí. Sabadão e domingão, hein, Cláudio? Completou ontem de bola, hein? Como diz aqueles caras que cantam bingo. De rombo. 40! 4.0.
1: Parabéns, meus parabéns. Parabéns pra você.
0: Coisa boa, seu Cláudio Pires. 12h50 em Utinga, 12h50 na Bahia. Obrigado, Rua Júlio Antônio Neto, centro de muito calor hoje.
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0: Vá mandando um áudio para cá, 759-9207-4717.
4: A Polícia Federal mirou nesta quinta-feira um esquema de fraudes em licitações de mais de 400 milhões no Rio Grande do Sul. O alvo foi um grupo empresarial suspeito de irregularidades na venda de máquinas pesadas de terraplanagem a centenas de municípios gaúchos. A suspeita de lavagem de dinheiro, corrupção, prática de preços acima do mercado e pagamento de vantagens indevidas a agentes públicos. A Operação Terra Arrasada cumpriu 13 mandados de busca e apreensão. As ações aconteceram em Venâncio Aires, Santa Cruz do Sul, Lajeado, Canoas e Santa Maria, no Rio Grande do Sul, além de Jacareí, em São Paulo. Os agentes apreenderam 8 carros de luxo, telefones celulares e documentos. Além disso, a Justiça determinou o sequestro de até 14 milhões em imóveis e veículos dos investigados. Também suspendeu o direito de 3 empresas de participar de novas licitações e de fechar contratos com a Administração Pública Federal, Estadual e Municipal. Segundo a PF, entre 2017 e 2026, as empresas fecharam contratos de mais de 406 milhões para a venda de 724 máquinas. Desse total, 40% são de contratos financiados com recursos federais. As investigações apontam que o grupo usava empresas sob o mesmo controle para simular concorrência, combinar propostas e inflar os preços nas licitações. Da Rádio Nacional em Brasília, Renato Ribeiro.
0: Ok, ok, Renato, obrigado. 12 horas 52 minutos, 12 e 52.
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4: A Polícia Federal mirou nesta quinta-feira um esquema de fraudes em licitações.
0: Pois é.
4: A Polícia Federal mirou...
2: 2 mandados de prisão preventiva e 3 de busca e apreensão estão sendo cumpridos hoje pela Polícia Federal na segunda fase da Operação Orion, que mira um esquema de importações ilegais de peças e acessórios de armas de fogo. Os agentes estão nas cidades do Rio de Janeiro e São Paulo. De acordo com as investigações, que contaram com o apoio dos Correios do Brasil, o grupo realizava encomendas suspeitas de peças e acessórios para fuzis vindas da Flórida, nos Estados Unidos. As apurações apontam que os componentes serviriam para abastecer o mercado brasileiro de armas clandestinas. O ponto de partida dessas investigações foi em 2025, quando a PF desativou um laboratório clandestino localizado em Rio das Pedras, zona oeste do Rio, que produzia armas de fogo por meio de impressoras 3D. Naquela primeira fase, além dos maquinários, os agentes apreenderam um drone, colete à prova de balas, peças e armamentos, e outros dispositivos que contribuíram para a identificação de novos envolvidos. O grupo criminoso vai responder por tráfico internacional de arma de fogo, acessório ou munição, sem prejuízo de outros crimes que possam ser descobertos durante as investigações. Sob supervisão de Vitória Elizabeth, da Rádio Nacional, no Rio de Janeiro, João Barbosa.
0: Obrigado, João, participando com a gente aqui no Jornal, aqui, a voz do povo. 12h54, aqui na cidade de Utinga, atenção, girando.
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0: Manhã de hoje. Moradores da região do Mucambo, zona rural de Utinga, ficaram surpresos com uma movimentação diferente. A Polícia Militar de Utinga realizava rondas na área e foi encontrado material escondido dentro de uma casa abandonada, antiga, sede de uma fazenda. Entre os objetos estavam 2 espingardas artesanais, um facão e uma capanga, com apetrechos aí usados em caça.

0: Segundo relatos de moradores, é comum aparecer gente praticando caça na localidade, mas ninguém soube dizer quem seria o dono do material. Todo esse armamento foi levado pela PM, apresentada à delegacia de Utinga, onde serão tomadas as medidas necessárias. Fica alerta, em caça e porte de armas sem autorização podem trazer sérios problemas. Essa ação foi justamente desencadeada na execução da Operação Força Total, que está acontecendo aqui na cidade de Utinga.
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0: 12h55, Matilde.
3: Boa tarde, Eliseu. Matilde de novo. Vou passar aí para desejar um feliz aniversário para meu primo. Ele não me avisou, não, né? Mas eu vou mandar aí. Passa os parabéns para ele. Desejar um feliz aniversário, que essa data se repita por muitos, muitos anos de vida. Saúde e paz, e o resto nós corremos atrás. E parabéns, parabéns. Boa tarde, Eliseu. Eu quero falar para a Cláudia aí, se que ele mande um oi aí para mim, que eu mudei de celular e acho que o número dele não tá salvo. Tô sem ele aqui, que ele manda um oi para mim, fazendo um favor. E uma boa tarde.
0: Boa tarde, obrigado, obrigado. Alô, Cláudio. Ligue para sua prima, Cláudia. Olha a hora, 12h56. Rapidinho, rapidinho. Break comercial. Daqui a pouco tem mais jornal.
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2: Meio-dia e 58.

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3: Meio-dia e 59.
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3: Uma hora.
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3: 1 e 3.
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14: 1 em 4.
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17: 13h05, 1h05 da tarde. Obrigado pelo carinho, pela sintonia de você estiver. Participe com a gente. Como é que tá o clima aqui? Calor, viu? Centro da cidade, rua Júlio Antônio Neto. Dando uma passeada aqui. Chegamos aqui a casa de quase 30 graus, né? 29 graus, sensação já de 30, e no centro de Utinga. Dona Domingas, lá na cidade de Wagner, não perde a nossa programação, hein, Dona Domingas, obrigado.
18: O clima agora é sol, enfim. Sol, de manhã frio, de dias, andando pro meio-dia. É sol. Sol tem que ficar azul. Bom dia, bom dia.
17: Um abraço, minha querida. Dona Domingas, lá no bairro do Egito, na cidade de Wagner. É ouvinte cultura, não querem saber. É Sintonia 820 no seu rádio, né? No seu aplicativo.
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17: Pois é, a bola vai rolar, a bola já rolou. E vai rolar também no final de semana, jogos... Copa do Brasil.
20: O Flamengo já sabe quem vai encarar nas quartas de final da Copa Libertadores da América. Será o Independente Del Valle. Flamengo terá que jogar na altitude de Quito, no Equador. Independente venceu o Tolima por 3-1, havia vencido o primeiro jogo. Com isso, os jogos já estão definidos das quartas de final da Libertadores. Estudiantes e Corinthians, Independente Del Valle e Flamengo, a LDU contra o Palmeiras e o Platense da Argentina contra a equipe do Fluminense. O Vasco da Gama vai conhecer seu adversário na Sul-Americana logo mais. O River Plate joga com o Santa Fé. Primeiro jogo 0-0, o jogo será no Monumental de Núñez. Já temos os seguintes jogos definidos: Boca Juniors e São Paulo, Atlético Mineiro e Santos e o Montevideo City, que vai enfrentar a equipe do Cienciano. Pela Copa do Brasil ontem, Mineirão lotado, mas deu empate. Cruzeiro e Atlético ficaram no 1-1. Semana que vem, na Arena MRV, Campo do Galo, quem vencer leva. Se tiver empate, vamos para as cobranças de pênaltis. Duas partidas pela Copa do Brasil hoje.
17: Pois é, foi no caso aí ontem, quem jogou foi o Vasco, ganhou de 1-0 do Vitória. E o Palmeiras também, no dia do aniversário, hein? Deu uma goleada logo. O Palmeiras está Tá daquele jeito esse ano, né, rapaz? É uma máquina esse Palmeiras, viu? É uma máquina, mas tem aí o Flamengo, tem o Cruzeiro. Muita coisa boa esse ano também no Campeonato Brasileiro, Copa do Brasil e Libertadores.
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17: Muito bem, 1:11, já está na linha aqui aguardando nosso querido Celso, o homem que entende mesmo dos benefícios do bioamargo laranja.
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17: Vamos falar com o Celso. Tá na linha aguardando a gente, Celso. Boa tarde, Celso. Mais uma vez, bem-vindo à cultura.
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17: Ele vai estrear na segunda-feira, meu querido Ivan Silva, o comunicador, o locutor apaixonado do Brasil. Seja bem-vindo à cultura, Ivan.
2: Querido Eliseu, boa tarde, meu amigo. Eliseu Aquino, que programa maravilhoso, viu? Que jornal que tem a cara do povo, essa dinâmica, informação e prestação de serviço. Parabéns à Rádio Cultura, porque tem esse jornal, leva o povo informação, prestação de serviço. E você comanda muito bem. Parabéns, querido Eliseu Aquino. Saúde para você, felicidades. E segunda-feira, eu vou estar aqui, viu, na Rádio Cultura, das 9h30 da manhã até as 11h. Informação, música, oração e falando com você, tá bom? Falando as três palavrinhas mágicas, eu te amo, te amo, te amo. Não vai esquecer, viu? Segunda-feira, na Rádio Cultura, às 9h30 da manhã, tem programa Ivan Silva, o comunicador mais apaixonado do Brasil. Alô, Eliseu Aquino, saúde, meu amigo, paz, que Deus abençoe você e toda a sua família grandemente. Alô, povo de Utinga e toda a Chapada Diamantina. Tô chegando, viu? É segunda-feira, às 9h30 da manhã, aqui na Rádio Cultura.
17: Um abraço, meu querido, que Deus abençoe. Esse é o cara, grande profissional, Ivan Silva, na Cultura, na segunda, a partir das 9h30 da manhã.
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17: Beleza, um abraço pessoal da Maziero aqui em frente à Rádio Cultura, todo mundo com a gente. É, aqui anunciou, vendeu, meu amigo, que a audiência é um pipoco de norte a sul, de leste a oeste, só dá rádio ligado na Cultura, não tem jeito. É zona rural em peso, Rui Barbosa, Wagner, Bonito, Morro de Chapéu, Tapiramutá, Lençóis, é todo a zona rural de Utinga, a zona rural é ali de Palmeiras, de Lençóis, mais uma vez, Tanquinho de Lençóis, Nova Redenção, Andaraí, que maravilha, Bonito, todo mundo ouvindo a melhor, né? É a número um, está chegando no mês de novembro, viu? Cultura completando aí 27 anos de existência. É isso mesmo, 27 anos no ar com você.
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17: Ó, gente, um número de mortes confirmadas em uma enchente lá no Nepal, na China, já passa de 350.
4: Já passa de 350 o número de mortes confirmadas por causa das enchentes que destruíram vilas inteiras na fronteira do Nepal com a região autônoma do Tibete, na China. Aproximadamente 1.500 pessoas estão desaparecidas enquanto as buscas prosseguem. Pelo menos 800 estrangeiros de mais de 30 países estão entre os desaparecidos. A tragédia atingiu uma rota muito frequentada por peregrinos e viajantes no Nepal. Do lado chinês, são mais de 200 desaparecidos e 3 mortes confirmadas. A imprensa estatal chinesa informou que o fluxo de detritos vindos com a avalanche atingiu as vilas com a velocidade de 50 metros por segundo. De acordo com a agência Reuters, o impacto das ondas de até 10 metros se estendeu por mais de 20 quilômetros. As equipes de resgate também estão levando barracas, alimentos e suprimentos de emergência para milhares de sobreviventes que permanecem isolados nos vales. Segundo a Cruz Vermelha, estradas e pontes estão intransitáveis, deixando as comunidades isoladas. Cerca de 100 indianos que estavam desaparecidos foram localizados, além de 25 trabalhadores chineses na região mais atingida. Imagens de satélite mostram que parte de uma geleira próxima se desprendeu quando comparada com imagens feitas dias antes. A gestão de desastres do Nepal alertou que o nível de um lago formado pela obstrução de um rio no local da inundação está subindo e, com a possibilidade de mais chuva, ele corre o risco de romper. Ainda segundo a Reuters, os hospitais em Katmandu, capital do Nepal, estão lotados conforme mais vítimas das enchentes continuam chegando. As embaixadas do Brasil em Katmandu e em Pequim acompanham os desdobramentos. Até o momento, não há registro de brasileiros entre as vítimas. Da Rádio Nacional em São Luís, Gabriel Correa.
17: Gabriel Correa, um abraço pro amigo Nego Jó. Alô, Nego Jó, você tá sumido, rapaz. Seu Silvino, ali na Barrinha, Adriano do Obricodorna, no Buriti, Dona Maria também, Lange no Buriti, a região lá de Pé de Serra, de Wagner, de Utinga. Rádio Cultura, hein? Muito obrigado mesmo. É, rapaz, 13 horas 20 minutos, chama atenção, é o calor aqui na região da Chapada Diamantina, em especial a nossa querida Utinga, né? Já chegamos aqui à casa dos 30 graus, chuvas causando destruição e deixando famílias desalojadas no sul do Brasil. Será que já é o fenômeno aí, o tal do El Niño?
5: Vamos começaram ouvir. No sábado e seguiram por essa segunda-feira, provocaram muitos estragos no sul do país. No Paraná, as ocorrências envolveram desde queda de árvores até destelhamentos e desalojamento de famílias, segundo informou o Corpo de Bombeiros Militar do Estado. Em Ponta Grossa, o ginásio de uma escola municipal ficou destruído após o teto desabar. No Rio Grande do Sul, até a noite dessa segunda-feira, 33 cidades tinham sido afetadas pelas chuvas, segundo o levantamento da Defesa Civil Estadual. O mau tempo deixou desabrigados e desalojados, provocou queda de árvores e de muros. Uma pessoa ficou ferida em Araricá. Na capital, Porto Alegre, o Palácio da Polícia foi alagado, deixando inoperante um dos sistemas. Em Santa Catarina, as chuvas, ventos fortes e granizo provocaram estragos, como destelhamentos de casa, deixando também desalojados e desabrigados. São Lourenço do Oeste foi uma das cidades mais afetadas. A previsão do IMET para esta terça-feira é de queda de temperatura em toda a região sul e no sul do Mato Grosso do Sul e de São Paulo. Frio que deve continuar.
17: Muito bem, 13 horas 22 minutos, as últimas chegando aqui ainda das eleições. Eu vou com você até 1h30 da tarde. É isso aí.
6: Eleições. De olho no deepfake e no mau uso da inteligência artificial, o Tribunal Superior Eleitoral lançou, em parceria com o Google, uma ferramenta que vai ajudar o candidato e o criador de conteúdo a saber se a imagem, se o rosto dele foi alterado por IA. É uma ferramenta do YouTube que se chama Detecção por Semelhanças do YouTube. Como é que faz? Primeiro, claro, é preciso ter mais de 18 anos e ter uma conta no YouTube. É só acessar o YouTube Studio. Ali tem uma parte de detecção de conteúdo. Você clica na parte de semelhanças, concorda com o uso da biometria e manda um vídeo ou uma selfie. Isso para o aplicativo criar um registro do seu rosto e poder rastrear possíveis usos da imagem dele. O resultado sai em 2 dias e a pessoa recebe um alerta. Depois disso, pode pedir a remoção do conteúdo, se necessário. Da Rádio Nacional em Brasília, Priscila Mazenotti.
17: No comando, 1h23, eu vou com você. Logo mais tem um tarde total também, viu, gente? Em uma só sintonia.
4: A ONU reconheceu mais uma iniciativa brasileira como referência da restauração mundial, um dos mais importantes títulos globais para projetos de recuperação de ecossistemas. O Brasil é o único país com 2 reconhecimentos mundiais. Desta vez, ele foi para o Araticum, uma aliança de mais de 180 organizações indígenas, quilombolas e comunidades locais, agricultores, pesquisadores e governos que quer restaurar 2 milhões de hectares do Cerrado até 2030. Um dos biomas brasileiros mais biodiversos e essenciais para a segurança hídrica e climática do país, e que já perdeu mais da metade da vegetação, em grande parte por causa da conversão de terras em grande escala. Mais de 27 mil hectares já estão mapeados para restauração em 9 estados brasileiros. Sementes de mais de 150 espécies de plantas nativas foram coletadas e utilizadas em atividades de restauração, como exemplifica Claudomiro Cortes, da Associação de Coletores Cerrado de Pé.
7: A gente traz as plantas que os animais nativos comem, né? Então, quando você restaura uma área, você atrai a fauna, também atrai os pássaros para aquela área, porque tem comida, tem o habitat dele, tem as espécies que ele precisa, tem um ambiente que eles precisam. Não é apenas restaurar uma área. A gente está trazendo vida para aquela área.
4: A iniciativa Araticum foi premiada durante a COP17, Conferência das Nações Unidas de Combate à Desertificação, que acontece até sexta-feira na Mongólia. Fabrícia Costa, coordenadora e coletora de sementes, dedicou o prêmio em especial aos mais de 1.700 coletores da iniciativa.
8: Através de muito amor, carinho e cuidado, porque não é fácil estar nesse mundo da restauração com poucos acessos a recursos.
4: A outra iniciativa com participação brasileira premiada pela ONU foi o Pacto Trinacional da Mata Atlântica em 2022. Da Rádio Nacional em São Luís, Gabriel Correa.
17: Muito bem, 13h25, 1h25 da tarde, ainda na sintonia, meu querido comunicador Ivan Silva, tá aqui chegando, hein? Ele tá chegando, programa diferente na cultura, a partir de segunda, das 9h30 até 11 da manhã. Não é isso, Ivan? E Deus abençoe, meu querido. 13h26.
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17: Finalizando o jornal de hoje, hein? Com fé em Deus, amanhã das 11h30. Olha que seu... Calma. Que seu Silvino tá na linha aqui, rapaz. Seu Silvino tá aqui. É o vaqueiro forte da Chapada, seu Silvino, boa tarde.
9: Passar uma lua em Pautinga aí, da Paulo Frito, Sérgio lá no Barbado, Sandro, aí de Pautinga, Leus do Popeba, Zé do Rádio lá no Bonito, Adiano, o indicador aqui na Buriti, seu Roca aqui na Barrinha, Maíra Souza, aí na Barrinha. É, Eliseu, o sol tá quente, viu, velho? Esquentou apanhando, viu? Mas eu tô pedindo a Deus que de setembro nós temos cabueiros de setembro. Porque a tintura tá de rachar o chão. Um abraço a você aí.
17: 1h27, meu amigo seu Silvino, Deus abençoe o senhor, sua esposa, dona Doralci, sua filha, a todos vocês aí da região do Buriti e da Barrinha, né? Finalizando o jornal de hoje, gente, de volta amanhã com fé em Deus, a partir das 11h30 da manhã, mas daqui a pouquinho eu continuo com você com o programa Tarde Total. Fique com a gente, fique com a melhor.

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5: 31.
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3: 33.
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3: 1:35.

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3: 1:36.
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3: 1:38.

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1: 1h46.
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2: 1,50.
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1: 2:17.
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1: 2:18.
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1: 12:21.
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9: 12:22.

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1: 2h35.
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1: 36.
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2: 12h47.
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1: 2h49.
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2: 12h52. 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

0: Deus proteja nessa caminhada linda.
1: A nós.
0: Obrigado.
1: Você é um escolhido.
0: Obrigado.
1: Eu que agradeço, gente. Você sabia que eu trouxe um presente para você?
0: Você me falou ali, mas será que... Por que você teve agora na turnê viajando aí internacional? E aí você falou, gente, eu tenho uma surpresa para você. Só quero saber que surpresa é essa.
1: Eu trouxe um presente para você. Mas é algo tão grande que você nem imagina.
0: Coisa boa.
1: Posso pegar o presente?
0: Eu vou ficar muito feliz.
1: Pera aí, viu, minha gente?

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2: 18.
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2: 3 e 19.
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0: 16h32.
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5: 3:38.

0: Oh! Obrigado!
1: Easy 44.
0: Tem mais uma? E essa aqui é de todos os carnavais, de todos os shows do Kiko Chicabana. Ô, Domínio Cedês. Seu nome e telefone na minha agenda eu apaguei. Na piscina, ei!

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2: 3h48.
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0: que vai ter replay?
1: Eu acho que sim, viu, só.
2: Olha que eu volto, hein?
3: Seu desejo!
4: Silvano Salles, o cantor.

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1: 6:18.

Obrigado! Obrigado, gente linda! Obrigado, coração!